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1: O curso de Engenharia Aeroespacial na Universidade do Porto voltou a ter a média mais alta no acesso ao ensino superior. Com 30 vagas, o último aluno colocado teve uma média de 19,5 valores. Os alunos só conhecem as colocações esta noite, de sábado para domingo, mas sabe-se já que Engenharia Aeroespacial e Medicina voltam a ser os cursos com notas de acesso mais elevadas. A Universidade do Porto é aquela que aparece mais vezes com notas de entrada mais elevadas no ensino superior. Também o curso de Arquitetura surge em destaque em várias universidades do país, sempre com média superior a 16. E o curso de Direito na Universidade de Lisboa foi a que teve mais colocados, 445. Mas há 39 cursos a que nenhum aluno concorreu. As instituições menos populares são quase todas politécnicos, a maioria no interior do país. Mais de 50 mil estudantes conseguiram entrar no ensino superior. Ficaram 6.600 vagas para a segunda fase, que começa na segunda-feira. O estado do tempo vai mudar a partir de amanhã. A chuva vai estar de volta. Há previsão de aguaceiros fortes e trovoadas, principalmente no litoral e regiões norte e centro. Segundo o Instituto Português do Mar e da Atmosfera, há uma

0: depressão a nordeste dos Açores, que vai afetar o continente nos próximos dias. Ruben Amorim, Gonçalo Ramos, Rodrigo Mora são algumas novidades da Liga Italiana de Futebol, um campeonato que começa hoje, marcado por muitas alterações nos bancos. Paulo Rico.
1: Gattuso foi para Lazio, que viu sair Sarri para a Atalanta. Grosso trocou Sassuolo pela Fiorentina. Tedesco regressa à Itália para assumir o Bolonha. E Allegri deixou o Milan e foi para Nápoles. A Milão chegou precisamente o português Ruben Amorim. É agora o único treinador português na Série A, sucedendo assim a Paulo Fonseca e Sérgio Conceição, que estiveram no Milan nos últimos anos. Com Ruben Amorim chegou também Gonçalo Ramos, numa equipa que tem ainda Rafael Leão. Outra das novidades é o ex-porto Rodrigo Mora, que assinou pela Roma, ou Thierry Correia, que assinou pela Veneza. Junto a outros portugueses que já estavam em Itália, casos de Vitinha, Francisco Conceição, Nuno Tavares, João Mário, Danilo Veiga e Tiago Gabriel.
0: O primeiro jogo é entre o campeão Inter e o recém-promovido Monza. E agora vamos saber como está o trânsito com a Cláudia Macedo. Cláudia, bom dia.
2: Olá Ana, muito bom dia. Começamos com a indicação de um acidente em fase de resolução na Autoestrada do Norte, antes da saída para Fátima, na ligação Lisboa-Porto. Ocorreu no quilómetro 106 e fica a nota para alguma prudência na passagem por este local, na sequência de acidente a ser resolvido. A norte do país, manhã a começar sem grandes problemas nos acessos à cidade do Porto, de resto com alguma intensidade na parte final da Autoestrada do Norte em direção à Rábida, e também a nota para trânsito condicionado aqui na A4, já na saída do Porto em direção a Hermesinde, por causa de acidente depois das portagens de Hermesinde, vai encontrar trânsito condicionado. E em Lisboa, por agora, amanhã a começar bem, nas principais entradas e saídas, apenas registro alguma intensidade na zona de portagens, na Ponte 25 de Abril, Almada-Lisboa, e também há algum trânsito para o Campo Grande-Calvanas, em ambos os sentidos da segunda circular. Para troca de informações de trânsito, até à 1 da tarde está disponível 800 20 20 10.

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0: Tenham um ótimo fim de semana de agosto. Para já vamos às notícias na Rádio Comercial.
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2: Há 5 cursos superiores com média de entrada negativa. A mais baixa, gestão informática no Politécnico de Viseu, foi de 9.7. Dos 1.170 cursos, 58 não tiveram qualquer candidatura. Já o curso de Engenharia Aeroespacial na Universidade do Porto tem a média mais baixa. O último, mais elevado, aliás, o último aluno a ser colocado tem uma média de 19,5 valores. Houve ainda uma subida de 8% nas entradas dos cursos de Educação Básica, enquanto que os cursos de medicina registam uma ligeira descida. São alguns dos dados que já se conhecem das colocações na primeira fase no ensino superior. Os alunos só conhecem as colocações na próxima madrugada. 50 mil alunos têm lugar garantido em universidades e politécnicos. Ficaram vagos 6.600 lugares para a segunda fase, que começa na segunda-feira. E vem aí o mês de regresso às aulas e, para muitas famílias com jovens em idade escolar, o final do mês de agosto pode ser financeiramente mais difícil. Os gastos aumentam devido ao início do ano letivo. A DEC Protesta defende que é essencial que toda a família prepare antecipadamente esta etapa do ano. O ideal é começar a planear esta despesa logo no início de cada ano. É o que diz à Rádio Comercial Carla Dourado, jurista da equipa de proteção financeira da DECO.
3: Assim que começa o ano civil, devem repensar que despesas grandes é que terão durante o ano e começar a calculá-las mês a mês. Mas sabemos que são poucas ainda as famílias que o fazem, por isso não resta agora, nesta altura, olhar para o orçamento do mês de agosto e ver como é que podem já fazer de alguma maneira aqui algum corte, alguma despesa que não seja essencial, para calcular estas despesas do regresso às aulas, que, como todos nós sabemos, ocupam aqui uma grande fatia das nossas finanças no mês de setembro.
2: Conselhos para que o regresso às aulas não seja um pesadelo financeiro para as famílias.
0: Vamos saber agora como é que anda o trânsito. Cláudia Macedo, bom dia.
4: Olá, Renato. Muito bom dia. Começamos com a informação de acidente para a Autoestrada do Norte. Está em resolução, é ao quilómetro 203, depois da área de serviço da Mialhada, na ligação Porto-Lisboa. São 3 carros envolvidos neste acidente e que obrigam um corte da via mais à esquerda. Quanto ao norte do país, resolvida a situação de acidente na A4, na zona de Ermesinde. O trânsito circula bem entre Águas Santas e Ermesinde, agora com maior intensidade no final da A3, entre a circunvalação e a via de cintura interna, e também na VCI, a Rábida Freixo, passagem por Bessa Leite em direção ao Norte Francos. Manhã, a manter-se tranquila nas principais entradas e saídas de Lisboa. Algum trânsito de Lisboa-Almada na 25 de Abril, sentido inverso de chegada às portagens. Também algum movimento entre rotundas de Carcavelos na Marginal e no eixo Norte-Sul nas saídas para Telheiras, com a circulação regular em ambos os sentidos do IC19 e também da segunda circular. Para troca de informações de trânsito, disponível até à 1 da tarde, 800 20 20 10.
0: Ainda bem que está por aí com a Rádio Comercial. Tenham um ótimo fim de semana. Vamos lá, são mais 40 minutos de música seguida, a começar com Rosalía, La Perla, depois Calvin Harris, Kalema.

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1: Amar pela metade dos Calema na Rádio Comercial. Eu já me estou a rir daquilo que vem aí agora, porque vamos recordar um dos grandes momentos das manhãs desta semana. 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
1: Ai, meu Deus, os melhores momentos das manhãs da Comercial, já sabes, estão sempre também no Ryan, em radiocomercial.pt e nas nossas redes. Passo por lá. Tenham um ótimo sábado. Miles Smith agora, Hold Me in the Dark. Eu sou o Renato Duarte, bom dia.

0: O verão do Afonso do Brás e do Luís Trigacheiro aqui na Rádio Comercial. Atenção que há novo episódio de Camarim em todas as plataformas. Desta vez, a conversa com os Quinta do Belo.
1: Fomos a 4 ou 5 concursos de música, uhum, até conseguirmos vencer um por isso. E em 88 vamos ao Rock and Roll, depois vamos à Música de Mostra Moderna de Coimbra.
2: No mesmo ano.
1: Rock Pepsi.
2: Rock Pepsi.
1: E depois o Aqui Dá o Rock, que era um programa da RTP, uhum, que era transmitido, e ganhámos, e que deu-nos a gravação do primeiro disco. Esse disco sai em 92, o Sem Rumo, uma editora independente. Foi um disco que teve um relativo sucesso, mas pronto, nada de especial, né? Só quando gravamos os Fios da Nação é que a gente se apercebe, pá, peraí, que isto, a nossa música tem aqui qualquer coisa que as pessoas gostam.
0: Tem, sim senhor, vale a pena ouvir a conversa no Rail e em todas as plataformas com os Quinta do Bill. De resto, se está de férias, pode aproveitar para pôr os episódios em dia. E eu sonho com o dia em que Vanessa Carlton venha ao Camarim. Pode ser? 1000 miles.

0: Joji na Rádio Comercial, já a seguir Bárbara Tinoco, A Fugir de Ser. Fique para ouvir, bom fim de semana.
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1: Boa música para o fim de semana. Let's get it started. Black Eyed Peas na Rádio Comercial. Já a seguir, Somber, Homewrecker.
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0: da informação com Ana Bernardino.
1: Nunca houve tantos médicos reformados a trabalhar no Serviço Nacional de Saúde. Em junho havia 847 médicos aposentados com um contrato com o SNS, mais 90 que no mesmo mês do ano passado e mais 23 do que no final de 2025. Segundo o Jornal Público, mais de metade eram médicos de família. O número de colocados no ensino superior é o segundo maior da década. Mais de metade dos candidatos entraram num curso que tinham escolhido como primeira opção. Estão disponíveis mais de 6.600 vagas na segunda fase, que começa na segunda-feira. Há 10 anos, o abate animal passava a ser proibido nos abrigos. A Ordem dos Médicos Veterinários considera que há lacunas para que a lei seja aplicada sem a sobrelotação dos abrigos. O bastonário Pedro Fabrica deixa duas medidas necessárias.
2: Falta fiscalização efetiva dos animais, se têm ou não têm microchip, e com um sistema de contraordenação imediato e pesado. Quando as pessoas começarem a sentir que não cumprem a lei e têm uma consequência direta desse incumprimento, vão começar, de certeza, a passar a palavra e vão, que sempre têm um animal, e colocar o microchip. Depois também é importante registar todas as ninhadas, porque nós temos que perceber de onde é que vêm estes animais. Depois, também achamos que é necessário implementar a esterilização obrigatória para animais que não têm um fim reprodutivo.
1: O programa Cheque Veterinário é uma das soluções do Estado. Mais de 30 mil mortes em excesso foram registadas na Europa nos últimos meses, marcados por vagas de calor excepcionais. São dados provisórios da plataforma Euromomo e das autoridades de saúde de vários países, incluindo Portugal.
3: Mais notícias daqui a uma hora na Rádio Comercial. Para já vamos ver como é que anda o trânsito nesta manhã de sábado. Cláudia Macedo, bom dia.
4: Olá, Renato, muito bom dia. Nesta altura, com o trânsito mais intenso a sul do país, na zona de Portimão, Nacional 125, ligação para a A22. Há também abrandamentos nos semáforos de Lagoa, na Estrada Nacional 125, e trânsito acumulado ao longo desta estrada, na aproximação à Guia, nos acessos ao Parque Aquático, e também a zona de Albufeira, com trânsito condicionado ao longo desta estrada. Muito trânsito esta manhã de sábado. Também já com alguns abrandamentos. Lisboa-Almada, na 25 de Abril, entre o Aqueduto e o Viaduto, para fazer a ligação à Ponte 25 de Abril. O IC20, por enquanto, apenas com intensidade entre a Almada e a Costa de Caparica. Norte do país, o trânsito continua lento na Autoestrada do Norte, reflexos do acidente desta manhã no quilómetro 203, na zona da Mialhada, na ligação Porto-Lisboa, e precisamente nos acessos ao Porto, também mais demorada. A Avenida AEP, nos dois sentidos, o final da A3 para o Porto, e na VCI, entre o Mercado Abastecedor e o Noda A3. Para troca de informações de trânsito, ainda disponível até à 1 da tarde, 820-2010.
3: Se vai na estrada, faça então uma ótima viagem com a Rádio Comercial. Está tudo a postos, mais 40 minutos de música seguida. Alex Warren é o primeiro Passenger, depois Nickelback. Bom fim de semana.

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Pedro Brunhosa e Sara Correia. Lindo. Deixe-te ficar por aí com a Rádio Comercial. Atenção, porque o aquecimento para as duas grandes noites da Weekend com a Comercial aqui em Portugal começa hoje.

A não perder o nosso Starboy em destaque hoje na Rádio Comercial às 4 da tarde com Diogo Beja. Da Fate of Aphelia, Taylor Swift para ouvir agora, depois Imagine Dragons. Fique desse lado, tenha um excelente fim de semana. Aproveite.

Swedish House Mafia na Rádio Comercial Música de Fim de Semana. 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Para já, segue a música com Olivia Rodrigo. Eu nunca consigo. Olivia Rodrigo. Stupid Song.

0: Linkin Park na Rádio Comercial. Silva e Anitta, Fica Tudo Bem. É já a seguir.
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0: Justin Bieber lembra-me Filipa Galrão, que é fã, também gosto muito. Sorry, aqui na Rádio Comercial. Atenção, faltam 19 minutos para o meio-dia. Dermot Kennedy, já a seguir.
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0: Bom fim de semana, boas férias, se for o caso. Aproveito o que resta ainda deste mês de agosto. Para já vamos aqui às notícias.
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2: Três dos cinco cursos com a média mais elevada na primeira fase do acesso ao ensino superior são da Universidade do Porto. Lidera a lista com a Engenharia Aeroespacial, onde a nota do último colocado foi 19,5 valores. Há outros 13 cursos onde só entraram alunos com uma média mínima de 18 valores, ministrados pelas universidades de Aveiro, Madeira, Trás-os-Montes e Alto Douro, Coimbra, Nova de Lisboa e um do Instituto Politécnico do Porto. Em áreas, sobretudo relacionadas com engenharias e medicina, todos os cursos eleitos pelos alunos de excelência preencheram a totalidade das vagas, à exceção de Engenharia Física, na Universidade da Madeira. A instituição abriu 15 vagas, mas só um aluno ficou colocado com uma média de 18,28 valores. Por outro lado, a média de entrada mais baixa foi no curso de Gestão e Informática do Instituto Politécnico de Viseu, 9,7 valores, havendo ainda outros 4 cursos com notas abaixo dos 10 valores. Turismo no Politécnico de Beja, Biologia na Universidade dos Açores, Educação Ambiental e Turismo de Natureza no Politécnico de Santarém e Engenharia de Sistemas de Computadores no Politécnico de Lisboa. Ruben Amorim, Gonçalo Ramos e Rodrigo Mora são algumas das novidades da Liga Italiana de Futebol, um campeonato que começa hoje e que está já marcado por muitas alterações nos bancos. Paulo Rico.
3: Gattuso foi para a Lazio, que viu sair Sarri para a Atalanta. Grosso trocou o Sassuolo pela Fiorentina. Tedesco regressa à Itália para assumir o Bolonha e Allegri deixou o Milan e foi para Nápoles. A Milão chegou precisamente o português Ruben Amorim, é agora o único treinador português na Série A, sucedendo assim a Paulo Fonseca e Sérgio Conceição, que estiveram no Milan nos últimos anos. Com Ruben Amorim chegou também Gonçalo Ramos, numa equipa que tem ainda Rafael Leão. Outra das novidades é o ex-porto Rodrigo Mora, que assinou pela Roma, ou Thierry Correia, que assinou pela Veneza. Juntam-se a outros portugueses que já estavam em Itália, casos de Vitinha, Francisco Conceição, Nuno Tavares, João Mário, Danilo Veiga e Tiago Gabriel.
2: Primeiro jogo é entre o campeão Inter e o recém-promovido Monza. O Milan de Ruben Amorim joga amanhã com o Turino.
0: À altura para saber como é que anda o trânsito, Cláudio Macedo, bom dia.
4: Olá, Renato, muito bom dia. Está mais compacto a sul na ligação entre Albufeira e o acesso às portagens da A2 na zona de Paderne. Quem vem do lado de Almancil vai também encontrar este abrandamento e depois na A2, já de passar as portagens, trânsito lento em direção à zona de São Bartolomeu de Messines. Em sentido inverso, na A2 também com abrandamentos na Marateca, ligação depois entre Alcácer do Sal e Grândola nos dois sentidos, com bastante trânsito também nesta altura. E para chegar a sul, pela Ponte 25 de Abril, na saída de Lisboa, a fila está a partir do Aqueduto e no acesso da A5 na Cruz das Oliveiras, com o maior abrandamento nesta altura também, a segunda circular na passagem pelo Eixo Norte-Sul em direção ao Campo Grande e à zona das Calvanas. Quanto ao norte do país, o trânsito mantém-se com abrandamentos em ambos os sentidos da Avenida EP, mais compacto também na VCI entre o Mercado e a A3, na passagem por Francos nos dois sentidos e nos acessos à zona comercial de Gaia através do nó de Coimbrões. Para troca de informações de trânsito, ainda disponível até à 1 da tarde, 820-2010.
0: Deixe-se ficar por aí com a Rádio Comercial. Bom fim de semana. São mais 40 minutos de música seguida, a começar com o Ray, que continua à procura de marido, mas, segundo as notícias, parece que já encontrou. E não digo mais nada. Se quiser, pode procurar, que eu não sou fofoqueiro. Where is my husband? A abrir

Amor Sem Pressa, música nova de David Fonseca aqui na Rádio Comercial. Atenção a todos os fãs de filmes de terror, não é o meu caso, mas eu acho que vai gostar deste. Insidious, o Longínquo, é o filme da semana da Rádio Comercial. Something is happening I didn't know was possible. The further is no longer waiting for us to find it. It's coming to our world. Credo, já estreou nos cinemas de todo o país com a Rádio Comercial. Pode ver o trailer e saber mais sobre este Insidious, o Longínquo, em radiocomercial.pt. Para já, aqui na rádio, segue a música. Tenha um ótimo sábado, se vai na estrada, boa viagem. Aproveite o calor, o bom tempo. Mr. Know It All, Teddy Swims, para ouvir agora.

0: Quem me vê, os 4 e meia com Luís Trigacheiro. É uma das músicas em votação, aliás, no nosso TNT.
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0: Pink, né? Rádio Comercial. Abri aqui o livro dos dias e percebi que hoje é dia das pessoas que falam sozinhas no carro. Vamos excluir aqui as pessoas que falam com o senhor que está a falar na rádio, não é? Eu estou a falar consigo, está a falar comigo, não estamos a falar sozinhos. Mas eu falo muito sozinho no carro. Acontece-me bastante. Diga coisas aqui no WhatsApp da Rádio Comercial, só para sentirmos que não estamos sozinhos, de facto. No matter where I go, guia ali, já a seguir.
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6: Bem-vindos de volta. Rita.

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0: Sabe sempre tão bem ouvir esta. Nelly Furtado, I'm Like a Bird, na Rádio Comercial. Uma emissão arrojada, é o que vai acontecer já a partir da 1 da tarde com Ana Isabel Arroja, aqui neste estúdio. Já está mesmo a chegar. Eu, Renato Duarte, volto na segunda-feira às 10 da manhã e espero por si. Tenham um ótimo fim de semana. Já a seguir, Luís Capaldi.
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0: Bom sábado. Antes de regressarmos à melhor música, temos notícias aqui na sua rádio comercial com a jornalista Ana Bernardino. Boa tarde, Ana.
1: Ana Bernardino.
2: Olá, boa tarde, Ana. O coordenador do Conselho Superior dos Institutos Politécnicos está satisfeito com a subida da média de entrada dos cursos nas universidades politécnicas. À rádio comercial, Luís Louros diz que houve dois fatores que contribuíram para esta subida.
3: As universidades politécnicas, a nível daquilo que é a sua percentagem de crescimento, cresceu muito acima daquela que foi a média nacional, ou seja, comparado com o período homólogo, houve um crescimento de cerca de 26% ao nível dos colocados, e isso é muito relevante. Para isso, naturalmente, concorrem dois aspectos que nós achamos que são relevantes e que são importantes, e que, efetivamente, os dois decorreram de alterações e propostas legislativas feitas pelo Conselho Coordenador, nomeadamente a questão da alteração do modelo de acesso e ingresso e também a questão, que já era uma luta antiga do Conselho Coordenador, com mais de 10 anos, que era a alteração da designação.
2: Os alunos só conhecem as colocações esta noite, mas sabe-se já que Engenharia Aeroespacial e Medicina voltam a ser os cursos com notas de acesso mais elevadas. O curso de Direito na Universidade de Lisboa foi o que teve mais colocados, 445. Mais de 50 mil estudantes conseguiram entrar no ensino superior. Ficaram 6.600 vagas para a segunda fase, que começa já na segunda-feira. O estado do tempo vai mudar a partir de amanhã. Chuva vai estar de volta. Há previsão de aguaceiros fortes e trovoadas, principalmente no litoral e regiões norte e centro. Segundo o Instituto Português do Mar e da Atmosfera, há uma depressão a nordeste dos Açores que vai afetar o continente. O ataque russo a um centro comercial em Kiviri causou um total de 16 mortos, anúncio feito esta manhã pelo presidente ucraniano no dia em que a Ucrânia fez um novo ataque a uma refinaria no sul da Rússia.
0: E agora, o trânsito com a nossa repórter Cláudia Macedo. Cláudia, como é que estão as coisas a esta hora?
4: Ainda um bocadinho buradas na Autoestrada do Norte, na sequência de um acidente que ocorreu no quilómetro 264, é na ligação Porto-Lisboa, entre Santa Maria da Feira e Estarreja, com um corte da via da direita e com abrandamento na passagem pelo local do acidente. Antes disso, nos acessos ao Porto, apenas a destacar nesta altura o trânsito intenso em ambos os sentidos da Avenida AEP e algum movimento na passagem pelas Antas e Norte Francos nos dois sentidos da via de cintura interna. Em Lisboa, trânsito a manter-se com fila Lisboa-Almada na 25 de Abril, a partir do Aqueduto e no acesso da A5 na Cruz das Oliveiras. Para sul do país mantém-se o abrandamento na Autoestrada do Sul, a partir da Marateca em direção à zona de Alcácer, numa altura também em sentido inverso entre Grândola e Alcácer. O trânsito também está sujeito a abrandamentos em direção à zona da Marateca. O acesso para a Autoestrada do Sul, para quem vem de Grândola, está igualmente preenchido. E mais a sul do país, no Algarve, o trânsito mantém-se com intensidade na zona de Albufeira, acesso à Autoestrada do Sul, zona de Paderne e em direção a São Bartolomeu de Messines.
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0: E agora sim, preparadíssimos para 40 minutos sem interrupções, já a seguir com Alex Warren, Live House, os vizinhos que na próxima segunda-feira vão estar na Fata Sil, em Lagoa, no Algarve, com a sua rádio comercial. E há muito mais para ouvir, a continuar desse lado. Bom fim de semana.

Caramba, isto é tão divertido, dá mesmo vontade de cantar. Os Vizinhos, aqui na sua rádio comercial, a melhor música sempre, em casa, no carro, em todo lado. Já está a acontecer a Fatacil, Feira de Artesanato, Turismo, Agricultura, Comércio e Indústria de Lagoa. É a 45ª edição, até ao próximo dia 30 de agosto, é no Parque Municipal de Feiras e Exposições de Lagoa. É reconhecida como a maior feira a sul do Tejo e como um dos grandes eventos do verão algarvio. Como não podia deixar de ser, a Rádio Comercial vai lá estar e vamos transmitir na próxima segunda-feira, depois de amanhã, o concerto precisamente dos Vizinhos. É ficar muito bem desse lado e aproveitar. Se não conseguir ir lá abaixo ver o concerto, a Rádio Comercial leva o concerto até si. 40 minutos sem pausas, agora com o Ed

ou Jason Derulo aqui no comercial. Chama-se Want to Want Me, a melhor música sempre, em casa, no carro, em todo lado. Por falar em carro, hoje é dia das pessoas que fazem uma coisa no carro. Também já me aconteceu, confesso. E não sou louca, quer dizer, só um bocadinho às vezes, mas pronto. Mas já me aconteceu. E eu até acho que é saudável fazer isto. Não só no carro, mas em qualquer sítio, já lhe vou contar o que é. Agora, Good Reason, a Gracie Abrams, nestes 40 minutos, sem pausas.

0: B.O.B. com Hayley Williams dos Paramore, que é uma banda que eu adoro. Airplanes aqui na sua comercial, a terminar 40 minutos sem interrupções. Hoje, dia 22 de agosto, é dia das pessoas que falam sozinhas no carro. Eu acho que é saudável falar sozinho, falar consigo. Até acho que é um momento de introspeção para nos conhecermos assim um bocadinho melhor. E eu falo mesmo, algumas vezes, sozinha comigo, mas não é só de cabeça, não é mentalmente. Eu falo mesmo comigo. Pronto, há quem diga que sou um bocadinho louca. Eu acho que não, eu acho que é saudável, eu acho que é fixe. E há pessoas que falam sozinhas no carro. Eu sou uma dessas pessoas. Não estamos sozinhos, porque eu tenho a certeza que não estou sozinha nesta craziness. Pronto, digamos assim. Já a seguir, o Escalema, que na próxima semana tocam no Festival do Crato.
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Duncan Florence. Ai, Duncan Florence, já estou. Não, Duncan Lawrence, mas já estou a baralhar tudo. Ai, Duncan Lawrence com Fletcher, aqui na sua rádio comercial. A melhor música sempre, em casa, no carro, em todo lado. A rádio comercial tem ainda alguns festivais de verão para si. Isto ainda não acabou, ai, estamos a chegar ao final de agosto, mas ainda há muito concerto para conferir. Olha, tem uma lista de festivais e também de concertos no nosso site radiocomercial.pt, na nossa agenda e nos destaques também tem lá alguns. Por falar em concertos, em setembro o The Weeknd vai cá estar e hoje há especial The Weeknd, já lhe dou mais pormenores. A seguir, o Harry Styles.

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0: Vamos às notícias aqui na Rádio Comercial com o jornalista Rui Tomás. Vamos saber o que se passa em Portugal e no mundo. Boa tarde, Rui.
1: Boa tarde. Os politécnicos registaram este ano um aumento de 26% no número de estudantes colocados na primeira fase de acesso ao ensino superior. O presidente do Conselho Coordenador dos Institutos Superiores Politécnicos, Luís Louros, alerta para um desequilíbrio entre litoral e interior.
2: Este ano aumentaram cerca de 1.400 vagas no ensino superior. Ao nível do concurso nacional de acesso, 74% dessas vagas aconteceram em Lisboa e no Porto. Ou seja, nós já temos um desequilíbrio, estamos a contribuir para um desequilíbrio cada vez maior. E nós temos programas de governo com grandes medidas e grandes ações feitas no papel para a coesão territorial, e depois naquele que é o principal fator de coesão territorial, que é o ensino superior, o principal e o mais barato, não fazemos nada. Continuamos a desregular o sistema de forma reiterada.
1: A maioria dos alunos que conseguiram acesso ao ensino superior nesta primeira fase entrou na escolha inicial. Engenharia Aeroespacial na Universidade do Porto foi o curso com a média de entrada mais elevada. O último colocado entrou com 19,5 valores. E mais de 1.600 alunos carenciados conseguiram colocação no ensino superior. Representam 3% do total de candidatos colocados nesta primeira fase de acesso. São estudantes beneficiários no escalão A da Ação Social Escolar. A maioria beneficiou do contingente prioritário criado em 2021. Pelo menos 16 pessoas morreram no ataque com mísseis russos que esta sexta-feira atingiu um centro comercial na Ucrânia. Foi na cidade de Kiviri. Confirmação feita pelo presidente ucraniano. De acordo com Volodymyr Zelensky, outras 130 pessoas ficaram feridas. Isto no dia em que um ataque com drones ucranianos atingiu mais uma refinaria, desta feita em Samara, no sul da Rússia. Uma nota final para o futebol. Chega na próxima hora a Portugal João Palhinha, o médio internacional português, chega do Bayern Munique para ser reforço do Benfica.
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0: Cá estou consigo até bem perto das 4 da tarde, aqui na Rádio Comercial, à altura em que vai para o ar o especial The Weeknd. É um especial muito especial com o nosso Diogo Beja e já lhe vou dar mais alguns

Memória, Rosalía com Carminho, aqui na sua Rádio Comercial, a melhor música sempre. Em casa, no carro, em todo lado. Continuação de um ótimo fim de semana, um bom sábado, boas férias também, se for caso disso. Daqui a pouco, a partir das 4 da tarde, há especial do weekend com o nosso Diogo Beja. Um especial, muito especial, como eu estava a dizer. Todas as histórias, curiosidades e até os penteados do senhor. Nada vai ficar por contar e eu tenho a certeza que vai querer ouvir uma hora inteirinha só com música do The Weeknd. Assim numa espécie de preparação. É uma espécie de ensaio geral para os concertos do The Weeknd que vão acontecer em Portugal com a comercial no Estádio do Restelo nos dias 5 e 6 de setembro. Para saber tudo sobre os concertos do The Weeknd, radiocomercial.pt e o especial a partir das 4, daqui a mais ou menos 2 horas. Menos, não é? Portanto, já não são 2 horas, é menos. Agora, o Pablo Alborán.

0: Something Just Like This, Chainsmokers com Coldplay, aqui na sua rádio comercial, a melhor música sempre. 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Hoje é dia de um dilema, mas um dilema daqueles mesmo grandes. Por acaso é engraçado isto estar a acontecer hoje, hoje precisamente dia 22 de agosto, porque ontem, sexta-feira, eu estive no V+, no canal V+, precisamente numa tertúlia sobre dilemas da vida. E eu acho que, pronto, aqueles eram um bocadinho mais sérios, mas eu acho que este é um dilema assim muito grande e eu já lhe vou contar. Fico desse lado, não saia daí, porque eu acho que vai valer a pena. Tem a ver com comida. A esta hora, não é? Olha, ainda não almocei, portanto, enfim, é mesmo um dilema. Já a seguir, o Pedro Duval aqui no comercial.
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Need You Now, Lady A, aqui na sua rádio comercial. A melhor música sempre, em casa, no carro, em todo lado. Hoje, dia 22 de agosto, é dia de um dilema. Escolha, tem de escolher. Aqui não há aquela coisa de, como os dois. Não, é mesmo dia de escolher entre... Agora prepara o seu coração para isso e o seu estômago. Bolonhesa e carbonara. Agora com esta é que isto me tramou. É que eu gosto muito das duas. Mas sou capaz de dizer... Bem, se eu tivesse mesmo que escolher entre bolonhesa e carbonara... talvez escolhesse bolonhesa. Acho que vou mais para a bolonhesa do que a carbonara. Mas também gosto muito de carbonara. É mesmo um dilema daqueles muito grandes. Mas só pode escolher um. Eu quero saber o que é que escolhia. 910033759. Hoje é dia de escolher ou a bolonhesa ou carbonara. E bom almoço.

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0: De regresso às notícias, aqui na sua Rádio Comercial e com o jornalista Rui Tomás. Boa tarde, Rui.
1: Boa tarde, João Palhinhas já está em Portugal. O médio internacional português chegou ao início da tarde ao aeroporto Humberto Delgado, mas garantiu aos jornalistas que está apenas a aproveitar dias de folga para estar com os filhos.
2: Tenho 2 dias de folga, vim aproveitar com os meus filhos. Domingo regresso para Munique.
3: Mas vai assinar.
2: Por enquanto sou jogador do Bayern, nem sei isso.
4: Mais
2: nada, mais não, mais nada.
1: De acordo com a imprensa desportiva, João Palhinha, de 31 anos, vai ser jogador do Benfica. As Águias vão pagar 14 milhões de euros ao Bayern Munique, com possibilidade de mais 5 milhões mediante objetivos. Os politécnicos registaram este ano um aumento de 26% no número de estudantes colocados na primeira fase de acesso ao ensino superior. A Rádio Comercial, o presidente do Conselho Coordenador dos Institutos Superiores Politécnicos, Luís Louros, alerta, no entanto, para um desequilíbrio entre litoral e interior.
5: Este ano aumentaram cerca de 1.400 vagas no ensino superior. Ao nível do concurso nacional de acesso, 74% dessas vagas aconteceram em Lisboa e no Porto. Ou seja, nós já temos um desequilíbrio, estamos a contribuir para um desequilíbrio cada vez maior. E nós temos programas de governo com grandes medidas e grandes ações feitas no papel para a coesão territorial, e depois naquele que é o principal fator de coesão territorial, que é o ensino superior, o principal e o mais barato, não fazemos nada. Continuamos a desregular o sistema de forma reiterada.
1: A maioria dos alunos que conseguiu acesso ao ensino superior nesta primeira fase entrou na escolha inicial, em Engenharia Aeroespacial. Na Universidade do Porto foi o curso com média de entrada mais elevada. O último aluno colocado entrou com uma média de 19,5 valores. É o alerta do Fisco. Há pessoas que estão a receber chamadas telefónicas fraudulentas, onde é pedida uma correção da declaração de IRS através de carregar numa tecla do telefone. Ora, a Autoridade Tributária Aduaneira lembra que o período de entregas do IRS já terminou e recomenda ao público para que ignore estas chamadas.
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0: Cá estou consigo na Rádio Comercial até bem perto das

Está mesmo a dizer, não há que enganar. Tu e eu, Diogo Pissarra, aqui na sua rádio comercial e com todos nós. A melhor música sempre, em casa, no carro, em todo lado. Também com a melhor música portuguesa, aos sábados de manhã, a partir das 8, no programa Enquanto Houver Estrada para Andar, com o Pedro Ribeiro. Agora, em frente, com o Ed Sheeran, que é um daqueles artistas que eu acho que já podia regressar a Portugal. Com

Girls Like You, Maroon 5 com Cardi B, aqui na sua rádio comercial. 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Esta é uma das novas, chama-se Animal e pertence à...

0: Boulevard of Broken Dreams. São os Green Day aqui na sua Rádio Comercial. A melhor música sempre em casa, no carro, em todo lado. 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Daqui a pouco o verão do Afonso de Brás com o Luís Trigacheiro.
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0: James Arthur com Anne-Marie, aqui na sua rádio comercial. A melhor música sempre em casa, no carro, em todo lado. Sou a Ana Isabela Roja e espero que a comercial esteja sempre por aí. Depois das 4, o especial do Weekend com o Diogo Beja e produção de Catarina Rodrigues e Patrícia Pereira. Uma hora inteirinha, só com músicas de The Weekend. Ainda antes, Drácula, Tame Impala com Jenny. Bom sábado, ótimo fim de semana.
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1: Boa tarde. Perto de 200 operacionais combatem para estar um incêndio no concelho de Abrantes. Estão a ser apoiados por 10 meios aéreos na localidade de Morisca. Há mais dois fogos de grandes dimensões no mapa da Proteção Civil. São nos concelhos de Santa Marta de Penaguião e Celorico de Basto. Continua negro nas estradas portuguesas. Uma pessoa morreu e outra ficou gravemente ferida numa colisão entre duas viaturas ligeiras na A13. Foi junto à localidade de Santa Cita, em Tomar. O alerta foi dado pouco depois de uma da tarde. Levou ao corte de circulação no sentido sul-norte para investigação da GNR. Os politécnicos registaram este ano um aumento de 26% no número de estudantes colocados na primeira fase de acesso ao ensino superior. O presidente do Conselho Coordenador dos Institutos Superiores Politécnicos, Luís Louros, diz que a mudança de designação para a Universidade das Politécnicas contribuiu para esta subida.
2: Estas duas pequenas alterações acabaram por concorrer de forma direta para que as universidades politécnicas não só acompanhassem aquele que foi o crescimento, mas que tivessem um crescimento acima da média quando comparado com as universidades tradicionais. E isso, obviamente, é algo que nos apraz registar e que é aqui um motivo de felicitação para todos os representantes das universidades politécnicas portuguesas.
1: A maioria dos alunos que conseguiu acesso ao ensino superior nesta primeira fase entrou na escolha inicial. João Palhinha já está em Portugal. O médio internacional português chegou ao início da tarde ao aeroporto Humberto Delgado, mas garantiu aos jornalistas que está apenas a aproveitar dias de folga para estar com os filhos.
3: Tenho dois dias de folga, vim aproveitar com os meus filhos. Domingo regresso para Munique. Por enquanto sou jogador do Bayern, nem sei isso. Mais nada.
1: De acordo com a imprensa desportiva, João Palhinha, de 31 anos, vai ser jogador do Benfica. As Águias vão pagar 14 milhões de euros ao Bayern Munique, com possibilidade de mais 5 milhões mediante objetivos.
4: 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Boa tarde, bom fim de semana e eventualmente boas férias com a Rádio Comercial. Espero que esteja a ter uma ótima tarde de sábado, que agora vai ficar ainda melhor. Vamos para o especial The Weeknd, uma hora só com músicas do cantor, que vai estar em Portugal já no próximo mês. Já não falta muito, são duas semanas. Dias 5 e 6 de setembro, o primeiro weekend de setembro, no Estádio do Restelo, com o apoio da Rádio Comercial. Especial The Weeknd. Abel Tesfaye é o nome verdadeiro do The Weeknd, mas quando era mais novo não gostava e foi por isso que tentou encontrar uma designação mais artística, chamemos-lhe assim. Gostou de The Weeknd, na verdade gostamos todos do fim de semana, mas tirou o último E porque já havia uma banda canadiana com esse nome. Aliás, em 2025, The Weeknd revelou que era a altura de fechar este capítulo e começar a apresentar-se como Abel, mas já desistiu da ideia de reformar o nome. Introduções feitas, agora vamos à música. As primeiras deste especial são do disco Beauty Behind the Madness, de 2015. São elas Can't Feel My Face, Earned It, da banda sonora de 50 Sombras de Grey e que lhe valeu a nomeação ao Oscar de melhor canção, e também The Hills. E é por aí que começamos. Com The Hills, The Weeknd mostra as suas

Face Earned It, da banda sonora de 50 Sombras de Grey, e que lhe valeu a nomeação ao Oscar de melhor canção, e também The Hills. E é por aí que começamos, com The Hills. The Weeknd mostra as suas raízes. Os seus pais nasceram na Etiópia, mas emigraram para o Canadá em busca de uma vida melhor. The Hills, The Weeknd, na Rádio Comercial.

0: Boa tarde e bom fim de semana. Está a ouvir o especial The Weeknd com o Diogo Beja na Rádio Comercial, na contagem decrescente para os concertos do cantor, que vão acontecer dias 5 e 6 de setembro no Estádio do Restelo. Ouvimos Can't Feel My Face, o primeiro single número 1 para The Weeknd, e o músico atribui a responsabilidade disso a quem? A Cole Trickle, Ethan Hunt, Maverick, Brian Flanagan, mais conhecido pelo público por Tom Cruise. Em 2015, Tom Cruise juntou-se a Jimmy Fallon no talk show de Jimmy Fallon para um jogo de Lip Sync Battle, a batalha de playbacks, não é? No qual interpretou precisamente Can't Feel My Face. O momento tornou-se viral e o reconhecimento chegou 10 anos depois, quando The Weeknd revelou também no programa de Jimmy Fallon que a sua vida mudou depois daquele momento. Cantor e ator acabaram por se encontrar na passadeira vermelha da estreia de Missão Impossível, o ajuste de contas final, a convite precisamente de Tom Cruise.
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0: E se bem se lembra, não é só o nome artístico que é icónico. The Weeknd tinha o cabelo grande e com rastas. Em 2016 decidiu cortá-lo porque, segundo o cantor, já não fazia sentido. Deixou de encaixar na sua visão artística, para além de ser, obviamente, desconfortável. A 21 de setembro de 2016 estreou oficialmente o cabelo curto para o público com o anúncio do terceiro álbum, Starboy. É precisamente o tema que dá nome a esse disco que vamos ouvir agora, foi produzido pelos Daft Punk.

0: I Feel It Coming, música para maiores de 18 anos, é a segunda colaboração de The Weeknd com os Daft Punk, uma experiência que ele descreveu como muito próxima de entrar numa nave espacial porque o estúdio tinha muito equipamento. Musicalmente, The Weeknd revelou que os Daft Punk tratam as canções como se fossem filmes. Infelizmente, os Daft Punk colocaram um ponto final na carreira em 2021.
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0: Por aqui, continuamos a falar de pontos finais na vida de The Weeknd. Podemos dizer que é a parte mais cor-de-rosa deste especial Rádio Comercial sobre o músico que vai dar dois concertos no Estádio do Restelo em setembro. The Weeknd teve dois namoros muito públicos, que tiveram rupturas também com bastante visibilidade. Bella Hadid foi a primeira namorada que lhe conhecemos, a modelo e o cantor estiveram juntos por duas vezes. A agenda de ambos foi a principal causa das separações, dizem eles. Depois, Selena Gomez, os dois demoraram quase um ano e ela foi a grande inspiração para um álbum feliz que nunca chegou a ser lançado. Na sequência da separação, The Weeknd lançou o EP My Dear Melancholy em 2018. A primeira canção desse trabalho chama-se Call Out My Name e alegadamente é para Selena Gomez. Foi a música escolhida para abrir a atuação no Super Bowl, foi em 2021 e foi a estreia de um artista canadiano no intervalo mais visto do mundo. Diz que há já alguns anos, The Weeknd chama pelo nome próprio, a DJ de origem palestiniana, Simi Kadra, um namoro que tem acontecido longe.

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1: Boa tarde, está a ouvir o especial The Weekend na Rádio Comercial. Espero que tenham ouvido esta com o volume bem alto, chama-se Dancing in the Flames, que é como estamos todos com este calor que estamos a sentir. Faz parte do álbum Hurry Up Tomorrow, lançado em 2025. No final desse ano, The Weekend tornou-se o primeiro artista a ter 30 músicas com 1 milhão de reproduções no Spotify.
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1: Os concertos deste ano não vão ser os primeiros de The Weekend no nosso país. O artista atuou no Nós Alive a 6 de julho de 2017, foi a sua estreia no Passeio Marítimo de Algés, porque esteve precisamente no Passeio Marítimo de Algés com um concerto em nome próprio a 6 de junho de 2023. Esgotou o recinto com cerca de 60 mil pessoas na digressão After Hours Till Dawn, que é também a que volta este ano. É a segunda passagem por Portugal desta digressão. Começou em 2022 e vai terminar em novembro deste ano. E ainda bem que Abel é um ótimo cantor, porque no mundo do cinema e da televisão não tem tido muita sorte. A HBO cancelou a série The Idol, depois de uma temporada com apenas 5 episódios. A série, criada precisamente por The Weeknd, estreou em 2023 e era protagonizada por ele e Lily Rose Depp. Acabou por ser mal recebida pelos críticos. Em 2025, The Weeknd tentou novamente, mas com um filme. Protagonizou Hurry Up Tomorrow, onde se apresenta como uma versão ficcionada dele próprio. Um músico, atormentado com insónias, que cruza o caminho de uma fã obcecada, que o leva a uma jornada que desafia tudo o que ele sabe sobre si mesmo. Parece que estes projetos não foram muito popular, mas dele saiu precisamente a música que vamos ouvir agora na comercial. Popular é a canção que junta The Weeknd, a Rainha Madonna e o rapper Playboi Carti, que é o convidado especial precisamente dos concertos dos próximos dias 5 e 6 de setembro no Estádio do Restelo, com a garantia da Rádio Comercial.
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E é a reta final do especial do Weekend na Rádio Comercial com o Diogo Beja e ainda com a Catarina Rodrigues e a Patrícia Pereira, o Roberto Salgueiro na programação e Nuno Gonçalo na edição. Está na hora de fazer contas aos Grammys. Ele já ganhou 3 entre 2016 e 2018, mas no ano em que lançou um dos seus melhores álbuns, a Academia ignorou-o. After Hours tem um conceito próprio, foi número 1 de vendas em 20 países, teve 3 singles com entrada direta para o lugar cimeiro da tabela americana. Não teve uma nomeação. E estamos a falar de um álbum que tem temas como Heartless, Save Your Tears ou In Your Eyes. The Weeknd revoltou-se e jurou nunca mais submeter o seu trabalho ao escrutínio da Academia. O boicote acabou entretanto, já fizeram as pazes e The Weeknd até atuou na cerimónia dos Grammys em 2025. Tudo está bem quando acaba bem, é o que se diz. E é em grande que damos por concluído o especial The Weeknd na Rádio Comercial, a 2 semanas do regresso do cantor ao nosso país para 2 concertos no Estádio do Restelo. Vamos ouvir o maior single de sempre da tabela americana, 90 semanas de permanência, foi número 1 em 40 países e é a música mais ouvida de sempre no Spotify. Blinding Lights acumula 5 mil milhões de passagens no streaming e tem lugar cativo nos concertos de The Weeknd e, obviamente, também na Rádio Comercial. Encontramos nos dias 5 e 6 de setembro no Estádio do Restelo com The Weeknd em Portugal com a Rádio Comercial. Bom fim de semana.

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1: Boa tarde. Há dois incêndios de grandes dimensões a serem combatidos por esta hora. Mais de 300 operacionais combatem as chamas em Abrantes, na localidade de Mouriscas. São duas as frentes ativas, mas sem habitações em risco para já. O alerta para este fogo foi dado pouco depois das 3 da tarde. No local estão ainda 11 meios aéreos. Em Santa Marta de Penaguião, distrito de Vila Real, estão mais de 130 operacionais. O fogo se flagrou perto das 2 da tarde, numa zona de mato. No local estão também 4 meios aéreos. Os politécnicos registaram este ano um aumento de 26% no número de estudantes colocados na primeira fase de acesso ao ensino superior. Presidente do Conselho Coordenador dos Institutos Superiores Politécnicos, Luís Loures, diz que a mudança de designação para Universidades Politécnicas contribuiu para este aumento.
2: Estas duas pequenas alterações acabaram por concorrer de forma direta para que as Universidades Politécnicas não só acompanhassem aquele que foi o crescimento, mas que tivessem um crescimento acima da média quando comparado com as universidades tradicionais. E isso, obviamente, é algo que nos apraz registar e que é aqui um motivo de felicitação para todos os representantes das universidades politécnicas portuguesas.
1: A maioria dos alunos que conseguiu acesso ao ensino superior nesta primeira fase entrou na escolha inicial. João Palhinhas já está em Portugal, o médio internacional português. Chegou ao início da tarde no aeroporto Humberto Delgado, em Lisboa, mas garantiu aos jornalistas que está apenas a aproveitar dias de folga para estar com os filhos.
3: Tenho 2 dias de folga, vim aproveitar com os meus filhos. Domingo regresso para Munique. Por enquanto sou jogador do Bayern, nem sou isso. Mais nada.
1: De acordo com a imprensa desportiva, João Palhinha, de 31 anos, tem acordo para ser jogador do Benfica. As Águias vão pagar 14 milhões de euros ao Bayern de Munique, com possibilidade de mais 5 milhões, mediante objetivos.
4: Bem-vindo à Rádio Comercial e tenha um ótimo fim de semana. Eu sou o Gonçalo Honrado a tratar da melhor música sempre. São 40 minutos seguidos com a Bárbara Tinoco, Black Eyed Peas e Luís Capaldi.

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0: 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Bom fim de semana e boas férias, se ainda for o seu caso. A seguir não perca os 4:30 com o Luís Trigacheiro.
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0: 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Bom fim de semana. A seguir, o Dermot Kennedy.
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1: Boa tarde. São já mais de 300 centros operacionais que combatem por esta hora um incêndio no concelho de Abrantes, na localidade de Moriscas. Um alerta foi dado pouco depois das 3 da tarde. No local estão mais de 100 viaturas e 13 meios aéreos. Em Santa Marta de Penanguião, distrito de Vila Real, já são perto de 150 os operacionais no terreno. Aqui estão 4 meios aéreos. De acordo com a página da Proteção Civil, há mais 2 incêndios em curso, mas com menos bombeiros. São em Valença e Celorico de Basto. António José Seguro diz que as reformas em Portugal são sagradas. De visita a Viana do Castelo, o Presidente da República comentou o estudo encomendado pelo Governo, pede alterações ao sistema de segurança social. Questionado por um popular preocupado com a reforma, o Presidente da República garantiu que o sistema de pensões em Portugal é sagrado. Os politécnicos registaram este ano um aumento de 26% no número de estudantes colocados na primeira fase de acesso ao ensino superior. O Presidente do Conselho Coordenador dos Institutos Superiores Politécnicos, Luís Louros, alerta para o desequilíbrio entre o litoral e o interior.
2: Este ano aumentaram cerca de 1.400 vagas no ensino superior. Ao nível do concurso nacional de acesso, 74% dessas vagas aconteceram em Lisboa e no Porto. Ou seja, nós já temos um desequilíbrio, estamos a contribuir para um desequilíbrio cada vez maior. E nós temos programas de governo com grandes medidas e grandes ações feitas no papel para a coesão territorial e depois naquele que é o principal fator de coesão territorial, que é o ensino superior, o principal e o mais barato, não fazemos nada, continuamos a desregular o sistema de forma reiterada.
1: A maioria dos alunos que conseguiu acesso ao ensino superior nesta primeira fase entrou na escolha inicial. Entretanto, terminou a primeira partida de hoje da terceira jornada da Liga. No Funchal, Marítimo e Académico Viseu empataram a 2 bolas. Por esta hora arranca o Estoril-Rio Ave. Às 8:30 da noite, o Sporting recebe o Alverca.
3: Olá, bom fim de semana e boas férias, se ainda for o seu caso. Eu sou o Wilson Honrado, aqui a cuidar da melhor música sempre na Rádio Comercial. São 40 minutos seguidos com os Imagine Dragons, o Terry Swims, a Nena, o Mr. Probs. Primeiro, Damiana David, The First Time.

A Chuva de Amor do Escalema é a única chuva que vai querer no Festival do Crato na próxima sexta-feira, noite em que atuam o Escalema. O Festival do Crato arranca oficialmente na quarta-feira, sendo que há uma noite extra na terça. 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Agora a Rihanna. Bom fim de semana.

0: 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Fique para ouvir já a seguir a nova do Richie Campbell.
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0: E aqui na Comercial é Mariana Pinto que garante a boa onda e a melhor música sempre. Tenha um bom fim de semana.
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0: Comercial, deixe-se ficar desse lado. Eu sou a Mariana Pinto, prometo que lhe vou fazer companhia até às 10 da noite. Agora, está na hora de mais uma edição das notícias, vamos a isto.
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2: Boa tarde, está a ser um dia complicado para os bombeiros. São já mais de 400 operacionais que para esta hora combatem um fogo de grandes dimensões no concelho de Abrantes. O alerta foi dado pouco depois das 3 da tarde. No terreno estão também mais de 100 viaturas e 16 meios aéreos. Mais a norte, em Santa Marta de Penagueão, são já mais de 170 operacionais que combatem as chamas com o apoio de 5 meios aéreos. Entretanto, há um novo incêndio no mapa da Proteção Civil. É no Fundão, na localidade de Pero Viseu, onde estão a 130 operacionais e 5 meios aéreos. Em Celurico de Basto são já mais de 70 bombeiros no terreno, na localidade de São Clemente. Dominado está o fogo em Valença, com 77 operacionais a participarem nas operações de rescaldo. António José Seguro diz que as reformas em Portugal são sagradas. Visita a Viana do Castelo, o Presidente da República comentou o estudo encomendado pelo Governo e que pede alterações ao sistema de segurança social.
3: Como sabe, isso compete ao Parlamento ou compete ao Governo. Agora, as reformas em Portugal são sagradas. Em momentos em que muita gente quer dividir o país, fraccionar o país, este é um exemplo de que vem de dentro da alma do povo português, que é unidos somos mais fortes.
4: Continua
3: e é essa a mensagem que eu deixo a todos os portugueses.
2: António José Seguro a acompanhar as festas de Nossa Senhora da Agonia em Viana do Castelo. No futebol já se joga a segunda partida do dia, na terceira jornada da Liga Portugal. Está no intervalo o jogo entre Estoril e Rio Ave. Os vilacondenses vão vencendo ao intervalo por 1-0, gol de Beleza. Desta tarde há já um resultado. Marítimo e Académico Viseu empataram a 2 bolas. Há mais um jogo marcado para este sábado às 20h30 da noite. O Sporting recebe o Alverca.
0: Férias com a Rádio Comercial. Está comigo Mariana Pinto até às 10 da noite. Espero que esteja a ter um ótimo fim de semana e continue sempre na companhia da Rádio Comercial, agora com Noah Kahan.

É o Edmundo Inácio na Rádio Comercial, neste que é o dia das pessoas que falam sozinhas no carro. E eu estou a rir-me porque sim, eu sou esta pessoa, mas eu acho que todos falamos ou não. Eu pelo menos falo muito, sei lá, reclamo com o próprio carro, reclamo comigo, reclamo com a vida no geral. É aquele sítio onde eu posso berrar à partida que ninguém me vai ouvir. Se bem que, de facto, às vezes as pessoas estão a olhar para mim nos carros ao lado, sabe? E devem pensar... Esta é doida, não é? Porque está a falar sozinha, não está ali ninguém com ela. Mas enfim, eu acho que todos fazemos isto. Falar sozinhos no carro às vezes é terapêutico. Se nunca experimentou, se estiver chateado com alguma coisa na sua vida, experimente. Dê assim um grito ou dois dentro do carro. Vai ver que depois se vai sentir muito melhor. Agora com Rosalía, esta também nos faz sentir muito bem. Eu adoro esta música. Chama-se La Perla e toca agora na Rádio Comercial. Boa viagem e bom sábado.

É o Ed Sheeran na Rádio Comercial neste final de sábado. Espero que esteja a ter um ótimo fim de semana. Eu sou a Mariana Pinto, vou estar aqui consigo até às 10 da noite, agora com Temper City. Toca agora na Rádio Comercial. Boa viagem, se por acaso disso, e boas férias. Nossa.

0: É a Lady Gaga e o Bradley Cooper aqui na Rádio Comercial. 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
0: É assim, se eu já experimentei com outro legume, não, Vasco, não experimentei. Não sei se dá com repolho, com cenoura, com, sei lá, hortaliça, não sei. Mas juro que se tiver para dar um espirro e não lhe der jeito por algum motivo, diga alface e não espirra. Pronto. Maro já a seguir na Rádio Comercial. Tenham um ótimo fim de semana.
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0: Avril Lavigne aqui na Rádio Comercial. Bom sábado, bom fim de semana, boa viagem, se for caso disso, já sabe, vá com cuidado, sempre ao som da Rádio Comercial. Já a seguir, Harry Styles.
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0: E é isso mesmo, bom fim de semana, sempre na companhia da Rádio Comercial. Eu sou a Mariana Pinto, vou estar aqui consigo até às 10 da noite. Agora, está na hora, vamos a mais uma edição das notícias.
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2: Boa tarde, está a ser um dia complicado para os bombeiros. São já mais de 400 eventos operacionais que para esta hora combatem um incêndio de grandes dimensões no concelho de Abrantes. No terreno estão também 100 viaturas e 13 meios aéreos. Mais a norte, em Santa Marta de Penaguião, são mais de 210 os operacionais que combatem as chamas com apoio de 6 meios aéreos. Também ainda por resolver está um incêndio em Celurico de Basto, onde estão perto de 100 operacionais e 5 meios aéreos. Entretanto, há um novo incêndio no mapa da Proteção Civil, é em Mirandela, na localidade de Val de Asnos. No local estão 89 bombeiros e um meio aéreo. António José Seguro diz que as reformas em Portugal são sagradas. De visita à Viana do Castelo, o Presidente da República comentou o estudo encomendado pelo Governo que pede alterações ao sistema de segurança social.
3: Como sabe, isso compete ao Parlamento ou compete ao Governo. Agora, as reformas em Portugal são sagradas. Em momentos em que muita gente quer dividir o país, fraccionar o país, este é um exemplo de que vem de dentro da alma do povo português, que é unidos somos mais fortes.
4: Continua
3: e é essa a mensagem que eu deixo a todos os portugueses.
2: António José Seguro a acompanhar as festas de Nossa Senhora da Agonia em Viana do Castelo. No futebol já é conhecido o 11 do Sporting, que dentro de meia hora recebe o Alverca, e Rui Borges fez 4 alterações ao 11 inicial. Bá, Debast, Fresneda e Soares são titulares. O reforço Irancunda está no banco. O apito inicial é Alvalade, está marcado para as 8:30 da noite. De hoje já há 2 resultados. Marítimo e Académico Viseu empataram 2 bolas. O Rubá foi ao terreno do Estoril vencer por 2-0.
0: E estamos juntos aqui na Rádio Comercial até às 10 da noite. Eu sou a Mariana Pinto. Espero que tenha uma ótima noite de sábado, agora com Alex Warren.

perto da hora de jantar. E isto é muito simples. Eu olhei aqui para a nossa agenda da rádio e vi que hoje é dia de escolher entre bolonhesa e carbonara. E isto para mim é muito fácil, porque eu não gosto de bacon. Quer dizer, gosto. Eu gosto, mas sou um bocado esquisita, portanto eu não como muitas vezes carbonara. Eu tenho de escolher, obviamente, bolonhesa. Ai, e não ia agora, meu Deus, não ia agora uma bolonhesa. Era já agora. Entrava aqui no estúdio alguém com uma travessa gigante, com uma bolonhesa gigante, e eu comia tudo agora. Ai, olha, era um bom jantar, até me apetecia. Olha, se não sabe o que é que vai jantar, bolonhesa é uma boa sugestão, ou carbonara. Bom jantar se estiver agora a caminho, boa viagem também, boas férias, sempre ao som da Rádio Comercial, já sabe, agora com Pablo.

0: está com a Rádio Comercial e está muito bem. Obrigada por me fazer companhia nesta noite de sábado. Eu sou a Mariana Pinto, estou consigo até às 10 da noite e já a seguir Bárbara Tinoco e Justin Timberlake. É já depois disto.
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0: É o Justin Timberlake aqui na Rádio Comercial nesta noite de sábado. E eu não sei se já tem planos para esta noite, mas eu tenho aqui a sugestão ideal. Ideal quer dizer, calma, eu ia dizer ideal para mim é uma sugestão muito boa, porque eu adoro filmes de terror. E acabou de estrear um que, meu Deus, eu estou ansiosa para ver isto. Something is happening I didn't know was possible. The further is no longer waiting for us to find it. It's coming to our world. Este é o novo filme da saga Insidious, chama-se Insidious, o Longínquo. A sério, eu já vi estes filmes todos e adorei. Atenção, tem mesmo de gostar de filmes de terror, por favor. Não se vá aventurar para a sala de cinema, porque depois corre mal. Depois, eu, por exemplo, a sério, eu já fui ao cinema com amigos meus que não gostam muito, mas fizeram-se de fortes e tal, e eu vou ver, e nananã, e depois, adivinho, não conseguiram dormir. Portanto, tem de gostar de filmes de terror, ok? Se for fã como eu, então vai adorar este novo Insidious. Fica a minha sugestão ainda para hoje. Eu acho que ainda vai a tempo de ir hoje ao cinema. Já a seguir na Rádio Comercial Somber.
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Sábado, eu sou a Mariana Pinto, vou estar aqui consigo até às 10. Agora voltamos à melhor música sempre com Alex Warren, pode ser? Esta chama-se Passenger. Tenham um bom fim de semana.

São os Calema e a Sara Correia aqui na Rádio Comercial. Eles que também vão estar no Festival do Crato, tanto os Calema como a Sara Correia, ok? 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A Rádio Comercial também vai lá estar, não se esqueça. Festival do Crato arranca já na quarta-feira. Agora, Taylor Swift na Rádio Comercial. Tenha uma ótima noite de sábado e boas férias.

Está com a Rádio Comercial e com o Teddy Swims, com esta The Door. Ele que deu um concerto incrível este ano, meu Deus, no Nós Alive. Concerto esse, que eu não vi. Sim, eu quando digo que foi incrível é porque ouço todas as pessoas dizer que foi incrível. Eu já vi os vídeos e sim, pareceu-me que foi muito bom, mas eu não vi. Fiquei muito triste, não podia ir ao Nós Alive naquele dia e por isso agora, Teddy, tens de voltar. Desculpa, mas vais ter de voltar porque eu quero muito ver Teddy Swims ao vivo. Agora, voltamos à música. Temos aqui os U2. Esta chama-se Street of Dreams. Toca agora na Rádio Comercial. Boa viagem, se for caso disso, e boas férias.

0: Está com a Rádio Comercial e com a melhor música sempre, já sabe. Eu sou a Mariana Pinto, estou consigo até às 10 da noite. Já a seguir, Pedro Santos, não saia daí.
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0: Depois deste hello da Adele, eu digo adeus. Sim, vou embora. Obrigada por me ter feito companhia. A sério, obrigada por ter estado comigo desse lado nesta noite de sábado. Eu sou a Mariana Pinto, estou de volta amanhã, bem cedinho. Vou estar aqui consigo na Rádio Comercial amanhã, a partir das 8 da manhã. Conto também consigo desse lado. Já a seguir, arranca mais um It's in the Night, desta vez com a Tecas, por isso não saia daí. Um beijinho e boas férias.
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1: Diogo Beja, tudo certo, menos a parte do Pedro Andrade, pelo menos hoje. Hoje sou a Tecas que lhe faço companhia na sua noite de sábado, que lhe trago a melhor música ao ritmo certo para entrar bem nesta noite e neste fim de semana. Vamos a isso?
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1: 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E esta merece. Começamos com a Ray, Where is My Husband?

sim. E não é sim. Não é sim, não é estou, é show me the money. Decore isto porque para a semana vou ser eu a entregar 50 mil euros em cartão e espero mesmo bem entregar. Por isso faça tudo certinho, ok? Aqui continuamos ao som de...

os Red Hot Chili Peppers em casa, no carro, em todo lado nesta noite de Hits in the Night. E agora uma que combina bem com Sábado à Noite, Glamorous de Fergie com Ludacris, a tocar agora. Boa viagem e

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0: Os One Direction na Rádio Comercial nesta noite de Hits in the Night. Já agora, queres saber o que é que faz um homem bonito, interessante e sexy aos olhos das mulheres? Sem um estudo que disse que tocar piano é então o talento eleito pelas mulheres. É assim, um homem que toque piano realmente torna-se mais interessante. Se está no topo da minha lista. Não. No topo da minha lista está o ser dotado para o desporto, ao nível de interesse e ao nível da prática. Acho que é o que está em primeiro lugar. E a nível de instrumentos, antes do piano, eu acho que está a guitarra. Eu acho que sim. Eu lembro-me quando era mais nova, tempos de secundário, eu adorava os rapazes que tocavam guitarra. Achava realmente muito sexy. Já a seguir, na Rádio Comercial, por falar em sexiness, Dua Lipa. É verdade, já a seguir.
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Calvin Harris na Rádio Comercial com esta Feel So Close. E eu sinto que se fosse DJ, esta fazia parte da minha setlist. E esta também, Katy Perry com Snoop Dogg, California Girls.

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0: está a ouvir a Rádio Comercial a caminho da sua boa noite de sábado. Então eu acho que esta do Avicii cumpriu bem o seu propósito.
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0: Já a seguir ao som de Billie Eilish, dos Dama, Bastille e Bruno Mars.
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0: Marco.
1: O Guilherme na Rádio Comercial, em casa, no carro, em todo lado. Estamos em modo It's in the Night.
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1: Eu acho mesmo que devia aumentar para esta, uma das minhas favoritas de sempre, junto a Nelly, a Kelly Rowland. Chama-se Dilema e tantas foram as vezes que eu ouvi esta música. Aproveite!

0: música para me despedir de si. Amanhã estou de volta novamente a partir das 2 para lhe fazer companhia no seu fim de semana. Mas é assim, eu vou-me embora, mas pode ficar por aqui. Não se preocupe que a música continua a tocar. Aproveite bem a sua noite de sábado e sempre ao ritmo certo.
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0: É isso mesmo. Um beijinho e até amanhã.
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